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1: És verdadeiro ou não és? 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

acho que a gente faz parte de um grande teatro. Cada um tem o seu papelzinho e cada um tem o seu coringa gravado, guardado dentro da manguinha aqui para fazer a sua canastra na hora precisa. Então, na medida em que isso possa ser feito, a gente preserva alguns dados para o futuro que ninguém apupa, não.

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0: São 7 horas. 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

0: São 8 horas. 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

Dizem que o amolador anuncia transformações. 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A sorte de uns, mas o azar de outros.

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0: São 9 horas. 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

viva! Então aqui sou eu, Rui Cardoso, para vos fazer companhia com mais um Legendado em Português, mais duas horas de música da expressão portuguesa aqui na vossa rádio, sempre com boa disposição, animação e alguma confusão pelo meio e também com as nossas rúbricas habituais. Vamos então à música para iniciar esta emissão de hoje do Legendado em Português. É muito bom ter-vos aí desse lado. Tudo.

Damos início à nossa emissão de hoje do Legendado em Português, sabendo que nesta primeira hora temos as nossas duas rubricas habituais, temos um minuto de saúde, que é assim VaptVupt, e também temos a MPB vista por Cláudio Canadá, e temos vocês aí desse lado que são uma peça importante de todas as emissões do Legendado em Português. O meu nome é Rui Cardoso e estou aqui todas as semanas na vossa rádio para vos fazer, ou pelo menos tentar fazer, a melhor companhia.

0: Chegou o momento da primeira rúbrica desta nossa primeira hora. É um minutinho de saúde a passar por aqui no Legendado em Português.
1: Está no ar o Minuto de Saúde aqui na tua rádio. A tensão arterial, ou pressão arterial, é uma daquelas coisas que vale a pena ir controlando. Mas afinal, qual é o valor ideal? De forma geral, uma tensão considerada normal anda pelos 120 por 80. Mas há variações naturais consoante a idade, o momento do dia ou até o estado emocional. Se estiver sempre alta, é hipertensão. Se estiver sempre baixa, é hipotensão. Ambas podem trazer sintomas ou riscos. Mede a tensão de vez em quando, numa farmácia, numa consulta ou em casa, se tiveres aparelho. São 2 minutos que podem evitar surpresas mais à frente.
0: Estivemos então com um minuto de saúde aqui no Legendado em Português e vamos voltar à música.

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0: Passou por aqui o nosso pequeno bloco de comerciais, depois veio a música e agora é a altura de ficarmos com a MPB vista por Cláudio Canadá, ele que nos traz a música que nos chega do outro lado do Atlântico.
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2: Olá, meu querido Rui Cardoso. Olá, amigos do Legendado em Português. O Cláudio Canadá já está de volta, trazendo mais um grande nome da música brasileira como você nunca viu. Estamos sempre misturando ritmos e estilos e contando boas histórias sobre os nossos artistas. Hoje você vai conhecer uma dupla sertaneja que era a minha favorita. Era porque já não existe mais. João Paulo e Daniel. Uma dupla sertaneja brasileira formada por José Henrique dos Reis, conhecido artisticamente como João Paulo, e o José Daniel Camilo, conhecido como Daniel. Os dois nasceram em Brotas, no interior de São Paulo. Daniel nasceu no dia 9 de setembro de 1968 e continua com a sua carreira na música romântica sertaneja, com canções também popularizadas em Portugal. João Paulo nasceu no dia 28 de julho de 1960 e faleceu na cidade de Franco da Rocha no dia 12 de setembro de 1997 após um trágico acidente de aviação. A dupla foi formada em 1980, no período que antecipava o auge da música sertaneja. João Paulo e Daniel fizeram vários hits na sua carreira, como a canção Estou Apaixonado, a versão de Estou Enamorado, principal single da dupla. Eles lançaram 8 álbuns de estúdio durante a carreira. Rui, eu tive a oportunidade de conhecê-los e entrevistá-los na última emissora de rádio que eu trabalhei no Brasil. Dois jovens extremamente simpáticos e dedicados às suas famílias e à profissão. Infelizmente, a dupla terminou em 12 de setembro de 1997, depois do fatídico acidente com o João Paulo. O curioso da história da dupla é que João Paulo cuidava do gado nas fazendas do pai de Daniel, enquanto cantava em dupla com seu irmão. Já Daniel cantava solo. Mais tarde, graças ao pai de Daniel, os dois se uniram, originalmente com o nome de José Nery e Daniel e mais tarde como João Paulo e Daniel. A dupla acabara de lançar o volume 8 da sua carreira, que viria a ser o seu último trabalho com sucessos já marcantes, como a versão Te Amo Cada Vez Mais, uma das baladas mais tocadas no ano de 98 em rádios por todo o Brasil. Esta canção, Rui, é a versão do original de Celine Dion, To Love You More. Olha, não ficou nada a dever com os arranjos caprichados da versão e que trouxe uma emoção a mais ao seu público após a morte do João Paulo. A música ficou intrinsecamente ligada àquele momento triste na vida do Daniel e na música popular brasileira. Vamos ouvir Te Amo Cada Vez Mais, João Paulo e Daniel. E na próxima semana, o seu amigo Cláudio Canadá vai estar de volta no Legendado em Português, trazendo mais um grande nome da música brasileira, como você.

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1: Estivemos então com a presença habitual do Cláudio Canadá, ele que nos vem falar sempre uma música sobre uma música do outro lado do Atlântico, do Brasil, do nosso país irmão. Vamos continuando aqui na nossa edição de hoje do Legendado em

sim, estamos mesmo a caminho do, do final desta nossa primeira hora, sabendo que ainda temos mais 60 minutos de legendado em português, e eu espero que vocês continuem na nossa sintonia. Até já!

0: São 10 horas. 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

Estou de volta para a segunda hora do Legendado em Português aqui, que acontece todas as semanas nesta vossa rádio e na sintonia perfeita para ouvir a música da expressão portuguesa. Vamos então iniciar esta nossa segunda hora, lembrando que temos também mais duas rubricas que nos fazem companhia, como habitualmente. Sei que já...

Espero sinceramente que a vossa semana tenha decorrido da melhor maneira possível, sem algum contratempo. Eu sei que está complicado, mas vamos continuando aqui com a música da expressão portuguesa no Legendado em Português. O meu nome é Rui Cardoso e gosto muito de estar aqui convosco durante estas duas horinhas bem dispostas, com alegria e diversão e a confusão habitual aqui do vosso amigo.

0: Chegou o momento de irmos até ao fundo do baú, mas mais uma vez vou buscar uma relíquia da música ligeira portuguesa aqui no Naftalina com o Rui Cardoso.
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0: Hoje trazemos ao Naftalina António Variações. Quando faleceu em 1984, António Variações deixava gravados apenas dois álbuns e um single, num total de 20 temas. Por gravar e editar, haviam ficado largas dezenas de canções que, se tivessem visto a luz do dia, poderiam ter mudado a face da música moderna portuguesa. Mas o que ficou registado foi um legado de alguma música mais original e popular jamais gravada em Portugal. Misturando fado, folclore, rock e música de dança, António Variações conseguiu reunir à sua volta miúdos e graúdos, cidade e campo, rádio e imprensa. Todos gostavam de Variações, todos cantavam as suas canções de letras feitas de provérbios e sabedoria popular e músicas contagiantes. Todos conheciam a sua figura bizarra de cabelos coloridos e roupas extravagantes. E contudo, tudo isto poderia não ter acontecido porque Variações esteve 4 anos sob contrato com uma editora sem gravar, porque ninguém na editora sabia bem o que fazer com este artista. Artista que, em rigor, não o era. Nascido numa aldeia remota do Minho, António Rodrigues Ribeiro veio para Lisboa trabalhar como marçano com apenas 12 anos e até à década de 70 acumulará uma série de empregos de escritório até começar a viajar e aprender o ofício de cabeleireiro, na Holanda, em 1976. Instalado em Lisboa como cabeleireiro e depois como barbeiro, começa a desenvolver as suas canções, inspiradas tanto pelos ritmos de discoteca que houve nas noites de Lisboa, como pelo folclore que ouvira em casa quando era miúdo. Em 1978, envia uma maquete em cassete a Valentim de Carvalho, que lhe vale a contratação. Mas o cantor não sabe tocar instrumentos, nem tem educação musical que permite exemplificar o modo como quer que as suas canções soem, e a editora também não sabe o que fazer. O artista vai, entretanto, continuando a compor e atuando pontualmente ao vivo, sob a designação António Variações, que acabará por se transformar no seu nome artístico, por sugerir elasticidade e liberdade. Com o boom do rock português a abrir o mercado a projetos que até aí eram de difícil penetração, Variações vê finalmente chegar a hora que lhe permite concretizar o seu sonho e grava em 1982 um single onde emparceira um original próprio, Estou Além, com a versão rock do Fado de Amália, Povo Clavas no Rio. A ousadia de mexer no intocável repertório de Amália, que o cantor venerava, vale-lhe a atenção dos meios de comunicação, embora seja Estou Além o verdadeiro êxito que lança a sua carreira. Este sucesso é efêmero. No início de 1984, grava com os Heróis do Mar o seu segundo álbum, Dar e Receber. Mas Variações começa já a sentir-se doente e no final de maio dá entrada no hospital com um problema respiratório que acabará por se agravar até o seu falecimento a 13 de junho. Dar e Receber tinha acabado de ser posto à venda por vontade do próprio artista, incluindo dois temas mais comoventes jamais gravados em Portugal. Olhei para trás, uma memória da sua partida para Lisboa com 12 anos de idade, e Diolinda de Jesus, dedicada à sua mãe, e o êxito Canção do Engate, que seria mais tarde regravado pelos Delfins. Lena D'Água, amiga pessoal de Variações, lançaria em 89 um álbum de inéditos que o artista nunca gravara, Tu Aqui. E os Madre Deus, Sérgio Godinho, Delfins ou Sitiados, juntaram-se para um disco de homenagem editado em 94. Mas ambos os discos ficaram aquém do homem que pretendiam celebrar e acabariam por ser as gravações originais a recordar Variações. A compilação de 97, O Melhor de António Variações, que atingiria o primeiro lugar do top e traria o êxito de vendas que o artista nunca conheceu em vida. Recordamos aqui o seu tema, Estou Além.

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1: Passou por aqui mais uma boa recordação das nossas vozes bem portuguesas aqui no Naftalina com Rui Cardoso. Por aqui vamos continuando com mais música da expressão portuguesa sempre presente aqui nas emissões regulares do Legendado em Português.
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0: Agora chegou a altura de abrir a antena ao Em Linha com a Deco. A Graça Cabral marca presença mais uma vez aqui na emissão do Legendado em Português, com dicas e sugestões que a Deco nos traz aqui semanalmente.
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2: Olá, começo este Em Linha com a Deco perguntando se já está a planear as suas férias. Achamos que é boa ideia se o estiver a fazer, porque estamos, enfim, no mês de maio, o verão está mesmo à porta e é a altura ideal para planear então o período ansiado, o desejado período de férias. Se está a pensar recorrer a crédito, informe-se muito bem primeiro. Estamos a viver um ano muito intenso, com grande stress financeiro. A maioria dos portugueses sentiram de forma dramática o peso da subida do custo de vida, e embora toda

0: pelo período de descanso das férias, poupar o suficiente para aquele destino de sonho terá sido complicado. Recorrer ao crédito para manter esse plano do destino de sonho pode não ser muito aconselhável. Na verdade, financiar as férias com recurso ao crédito pode ser, na verdade, uma opção muito desastrosa que vai ter um impacto muito grande no resto do ano ou anos na vida das famílias. Por isso, antes de decidir dessa forma, pense bem, avalie as ofertas do mercado e faça uma escolha consciente. Queremos deixar-lhe algumas pistas. Primeiro, se está a pensar comprar a sua viagem em formato de pacote de férias, ainda na última semana falávamos precisamente dos pacotes de férias, uma viagem organizada, se está a pensar fazer dessa maneira, portanto, compra o voo, compra a estadia, compra as excursões, compra, enfim, todo o programa de férias numa agência de viagens. Se está decidido a seguir este plano, pode fazê-lo em pagamento faseado. É sempre um pagamento em prestações. E muitas vezes as agências de viagens disponibilizam este pagamento anunciando sem juros. Atenção que muitas vezes o sem juros tem letras miudinhas e tem alguns conteúdos que não são muito claros à primeira leitura, por isso o consumidor deve confirmar muito bem primeiro se terá ou não custos extra. Se efetivamente está a pagar de forma faseada, uma viagem que certamente ou um pacote de férias será um pouquinho mais caro para poder dividir em prestações, mas ter a certeza absoluta que não tem juros pesados. Confirme, pergunte, leia cautelosamente a proposta de contrato. Esta é a nossa sugestão. Por outro lado, se está a pensar pedir crédito, mesmo crédito, a uma entidade bancária para pagar a sua viagem de sonho, tem de ter por certo que vai ter de pagar juros, comissões e outros encargos. E tanto o que é oferecido pelos bancos, como o que é oferecido por outras entidades de aquisição de crédito, têm sempre taxas de juros, taxa anual de encargos fixa global, têm sempre outro tipo de encargos, comissões que acabam por trazer um peso muito grande. E esse crédito que parecia ser um crédito pequenino vai transformar-se num crédito pesado que vai ter que arrastar mensalmente juntamente com os outros créditos que já tem, como por exemplo o crédito à habitação. Depois tem a modalidade do cartão de crédito. Quase todos nós temos cartão de crédito e o cartão de crédito está limitado a um teto máximo, o chamado plafond. E ultrapassar esse plafond implica alguns riscos, nomeadamente o pagamento dos tais juros. Mas, por outro lado, o uso consciente e informado do cartão permite usar bem esse plafond, permite pagar a totalidade do crédito nos 20 ou 50 dias seguintes, sem cobrança de juros, portanto sem extras, e esta pode ser uma modalidade favorável para fasear o pagamento das suas férias. Portanto, usar esta modalidade, que é comum a quase todos os cartões, de pagar em 20 ou 50 dias seguidos, sem cobrança de juros, pode ser uma solução vantajosa. O que é que o consumidor deve fazer? Comparar tudo, comparar as várias modalidades, fazer contas, ver quanto é que vai ter de taxa de esforço se optar por um crédito mensal e perceber se efetivamente vai valer a pena ter esta viagem de sonho, se não vai depois transformar-se num pesadelo quando regressar de férias. 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
2: Estivemos mais uma vez em linha com a Deco, a presença habitual aqui na segunda hora do Legendado em Português. Também a música da expressão portuguesa é a presença habitual, como não poderia deixar de ser aqui no Legendado em Português. Mas...

feita por hoje mais uma emissão do Legendado em Português. É muito bom contar com a vossa companhia todas as semanas durante estas duas horinhas. Então, para a semana, fiquem contra o mercado para mais uma emissão do Legendado em Português aqui na vossa rádio. Eu sou o Rui Cardoso, despeço-me com votos de uma fantástica semana e protejam-se da chuva. Pois é, porque ela não nos parece querer largar. Beijinhos e abraços!

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0: São 11 horas. 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

0: São 13 horas.
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0: acho que a gente faz parte de um grande teatro. Cada um tem o seu papelzinho e cada um tem o seu coringa gravado, guardado dentro da manguinha aqui, para fazer a sua canastra na hora precisa. Então, na medida em que isso possa ser feito, a gente preserva alguns dados para o futuro que ninguém apupa.
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0: São 14 horas. 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
3: Esta é a edição 676 do Clube Megahertz.
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3: Cá está mais uma edição do teu programa de eleição, assim esperamos que o seja, claro, sempre aqui na tua rádio, rádio de todos os sucessos, invariavelmente neste horário para levar até ti várias propostas musicais, entre novidades e algumas recordações, destacando, como sempre, a boa música portuguesa que se vai fazendo, como é o caso do novo tema da Leonor Quinteiro, com que vou abrir musicalmente o programa de hoje. A jovem artista, natural da Vila de Souzelas, apresentou a semana passada o seu mais recente single e começa já a ser o seu tema de sucesso. Escuta então comigo, Digo Já, a Leonor Quinteiro, no arranque do Clube Megahertz. Bem-vindo!

0: Este Digo Já é o single mais recente da jovem Leonor Quinteiro. Com uma sonoridade pop, rapidamente se tornou num dos principais temas da artista vencedora do programa Uma Canção Para Ti, em 2022.
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0: Hit the Wall é o single de apresentação do terceiro álbum de estúdio de Gracie Abrams, Daughter from Hell, anunciado no início da semana passada.

Em simultâneo com o lançamento do single, Gracie Abrams revelou o vídeo oficial deste Hit the Wall, realizado por Ranald Medrano. O vídeo apresenta uma visão surrealista do universo interior de Gracie. Este novo single integra Door from Hell, próximo álbum da artista norte-americana, que será editado a 17 de julho, 2 anos após o lançamento do segundo álbum de Gracie, The Secret of Us. Com uma abordagem pop contemporânea, com influências de UK Garage e com produção assinada por nomes de referência como Julian Boneta, Ian Kirkpatrick e John Ryan, os December 10 lançam Infinity 123, reforçando o crescimento e ligação da banda britânica a um público cada vez mais alargado.

0: Os December 10 farão a sua estreia em Portugal já este ano, no dia 5 de julho, no LAV, Lisboa ao vivo, num concerto inédito que já viu a sua capacidade aumentada após esgotar a sala 2 no primeiro dia de vendas. Este Infinity 123 será, de certo, um dos temas a apresentar nesse concerto.
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0: Shania Twain, vencedora de 5 Grammys e uma das artistas country pop mais marcantes de todos os tempos, apresenta o seu novo single Dirty Rosie, este tema que antecipa o seu novo e 7º álbum, Little Miss Twain, cruza sonoridades de influência country, pop, rock and soul, refletindo uma abordagem que retoma as suas raízes musicais.

0: Holly Humberstone apresentou na semana passada este White Noise, um dos temas do seu mais recente álbum, Cruel World, com uma abordagem emotiva, com tristeza e energia. O tema retrata a tentativa de ultrapassar uma relação procurando distrair-se da dor. Entre um registro mais vulnerável e uma produção ritmada, White Noise cria um contraste marcante, traduzindo-se numa faixa envolvente que alia intensidade emocional a uma energia contagiante.
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0: Mais um Dia é o mais recente single de Maria Leitão, assinalando o seu segundo lançamento oficial. Depois de se apresentar ao mundo da música portuguesa com Naquela Noite, o seu novo single é o segundo passo até ao seu projeto de estreia, que tem edição prevista para o próximo mês de junho.

0: um tom otimista e paciente, este Mais Um Dia reflete a capacidade vocal e o sentido estético apurado que são inerentes a Maria Leitão. O novo tema antecipa o primeiro álbum da jovem artista, que procurará confirmar o seu lugar entre as vozes mais promissoras da nova geração da música portuguesa.
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0: LSD, Love Songs Die, marca o regresso de Prof Jam aos álbuns em nome próprio, com 16 temas inéditos que dão vida ao amor nas suas mais diferentes formas. Idealizado ao longo de vários anos, o sexto disco de Mário Cotrim abre uma nova dimensão na discografia do artista, com uma abordagem mais melódica, íntima e emocional, sem perder a densidade lírica que o caracteriza. Este Filmes é um dos temas presentes.
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0: entre vulnerabilidade e intensidade. LSD, Love Songs Die, novo álbum de Prof Jam, afirma-se como uma declaração de fé no amor e na canção romântica, mesmo num tempo que insiste em decretar-lhes um fim precoce. A faixa 12 do disco é esta, Filmes. 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Sem filmes nenhuns, vem lá o Carlos Cunha para mais um episódio do seu espaço, O Pão do Dia.
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2: Aproveitando o tema cinema, depois de Michael, fui ver também o filme da Billie Eilish. Basicamente é uma gravação de um concerto, juntamente com algumas imagens de bastidores. Gostei de ver e fica aqui a faixa Chihiro, que esquece-me, que se pronuncia, que é a faixa de abertura do concerto e do filme. Pronto. Billie Eilish é uma artista que mistura muito bem três universos, da pop, da eletrónica e do hip-hop, digamos assim. A sua música é um pouco resultado da mistura destes três universos. E isso eu penso que resulta muito bem. Vamos então ficar com o Chihiro e seguir as pisadas de Billie Eilish no futuro. Um abraço.

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1: Foi mais um episódio do Espaço Pão do Dia. O Carlos Cunha teu destaque hoje a Billie Eilish. Maria Fernandes, uma das vozes emergentes mais promissoras da música portuguesa atual, apresenta Livro Aberto, o seu primeiro single em português. O tema surge depois de se dar a conhecer com God's Choices, um tema que lhe rendeu a vitória do concurso Hyundai Rock the Progress. Integrou a banda sonora da telenovela Terra Forte, da TVI, e já ultrapassou os 50 mil streams nas plataformas digitais.

0: Este livro aberto vira a página e marca um novo capítulo no percurso de Maria Fernandes. Intimista, honesto e emocionalmente exposto, o tema retrata alguém que vive em constante conflito interno na descoberta de si mesmo à luz dos seus pensamentos e do mundo externo.
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0: Kelson Mateus é um cantor e compositor em ascensão no mercado da música pop de matriz africana, com forte ligação a géneros como a kizomba e os ritmos urbanos lusófonos. O artista angolano tenta agora penetrar no mercado português, tendo já lançado os singles Ela Não Fala Comigo e Esse Som Mexe Comigo. Agora está de regresso com este Era Eu, lançado na sexta-feira, dia

0: carreira de Kelson Mateus tem sido construída através do lançamento regular de singles e EPs direcionados para as pistas de dança e plataformas de streaming, como é o exemplo deste Era Eu, o mais recente single do artista angolano.
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0: A princesa da dark pop norte-americana, Isabel La Rosa, lançou o seu aguardado novo single, Hallucination, como o primeiro single do seu EP, Promising Young Woman. Com este novo projeto, La Rosa evolui para uma estética quase fantasmagórica, canalizando novos sons do rock gótico e demonstrando a sua capacidade de crescimento enquanto artista, tanto na sua identidade sonora como visual.

Shakira celebrou no primeiro dia deste mês o lançamento deste Eurosummer Girls Trip, a sua nova parceria com Zara Larsson, publicando novas fotos ao lado da cantora sueca nas redes sociais. A faixa integra a edição deluxe do álbum Midnight Sun, de Zara Larsson, intitulada Midnight Sun Girls Trip, e traz a colombiana Shakira a cantar em inglês e espanhol nesta nova versão do tema. 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O igualmente colombiano Sebastián Yatra está de volta com um novo single. O artista, vencedor de um Latin Grammy, junta-se ao seu amigo Alonso neste Lo que me pasa con vos, um tema direto e emocional que fala daqueles sentimentos difíceis de esconder quando estamos perante alguém especial.

Sebastián Yatra com este Lo Que Me Pasa Con Vos, tema que conta com a participação de Alonso e que nasceu de uma amizade genuína e de um momento inesperado em palco. O lançamento acontece em plena bem-sucedida Entre Tanta Gente Tour, digressão com a qual o artista colombiano continua a viajar pela América Latina. 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

Pinheira. A rumena Alessandra Stan une-se ao DJ e produtor Fall Aber para criar este novíssimo No Sleep, um hino dance pop de alta energia que funde os seus vocais inigualáveis com a produção impecável do produtor

0: No Sleep, nova faixa dance pop na voz da romena Alessandra Stan, com a produção do DJ e produtor neerlandês Fall Aber.
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0: Decorreu na semana passada mais uma edição do Festival Europeu da Canção. Portugal desta vez não passou do crivo da semifinal. A canção dos Bandidos do Canto ficou para trás e não foi à final. Ganha pela primeira vez pela Bulgária. A artista Dara arrecadou assim o primeiro lugar, tanto no júri como no público, com esta Bangaranga. Bem, se havia melhor talvez, mas podia ser pior. Não saias daí, fazemos daqui a pouco uma pausa e voltaremos logo de seguida.

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0: São 15 horas.
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7: Estamos de volta para a segunda parte.
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7: Ora, muito bem, cá estamos de volta para a segunda etapa desta emissão 676 do Clube Megahertz, a paixão de rádio desde 2013. Para esta segunda, tenho mais algumas sugestões musicais, tenho também o espaço Top 50 Álbuns Mais Vendidos e o Clube Mega 10 Anos, que nos trazem recordações. E mais para o final, terei também a piada seca de hoje para te fazer sorrir e alegrar o teu dia. Para já, reatamos com a música portuguesa. João Só e Tiago Nogueira editaram mais um avanço do trabalho de estreia do duo Lenço, já disponível em todas as plataformas e com videoclipe oficial no YouTube dos artistas. É o terceiro original da parceria, depois de Quem Não Sabe Amar e Maldita Agora. Bem-vindo de volta.

0: Inspirado nas festas populares de verão em Portugal, este lenço capta o momento em que as ruas se transformam em pistas de dança e dão luz a ligações inesperadas. A canção cruza o acordeão tradicional com uma energia pop luminosa, dando forma a uma história de proximidade, calor e romance fugaz, marcada pela leveza das noites cheias de música, riso e o cheiro inconfundível a sardinhas assadas. É mais um avanço da parceria entre João Só e Tiago Nogueira.
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0: Bella Kai lançou um novo single e acerta em cheio, exatamente como seria de esperar. Promise é um hino guiado pela guitarra que culmina numa ponte emocionante e catártica, crua e emocionalmente precisa, marca registada de artista. A cantora e compositora texana tem apenas 20 anos e já atinge um nível que a maioria dos artistas leva anos a atingir.

0: esta Promise, na voz da norte-americana Bella Kai, sucede ao EP editado em fevereiro, A Couple Minutes Out, onde podemos encontrar o grande êxito I Love It, I Love It, I Love It, tendo recebido uma nomeação para os American Music Awards na categoria Canção do Verão.
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0: Halsey tem mais algumas surpresas reservadas na edição deluxe do seu quinto álbum, The Great Impersonator. A artista expandiu o álbum com 5 temas inéditos, incluindo a faixa pop rock Carry the Weight, que estreou na digressão For My Last Trick.

0: produtor alemão Topic junta-se à superestrela global Becky G neste novo single, Sorry Papi, com uma base eletrónica envolvente e um ritmo marcado. A faixa cruza pop e sonoridades latinas, combinando a assinatura melódica do Topic com a presença vocal confiante de Becky G. O resultado é uma faixa direta e cativante, com energia e atitude.
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0: Luís Sequeira editou o seu segundo álbum de originais nesta quinta-feira, dia 21, disco que foi antecedido pelo mais recente single, este, Pedra e Cal. Agora...

0: Esta pedra e cal aborda um amor firme, inevitável e resistente ao tempo. O sentimento permanece imóvel perante qualquer circunstância e ao qual não se consegue escapar. Nem existe verdadeira vontade de o fazer. Entre a entrega, a lealdade e a permanência é o último single do novo disco de Luís Sequeira, lançado esta quinta-feira, dia 21.
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0: Os Duran Duran lançaram a sua primeira música inédita deste ano, intitulada Free to Love, um single de estilo disco que conta com a participação do seu colaborador de longa data, Nile Rodgers, e é descrito pelo teclista Nick Rhodes como um hino à liberdade que apela à paz e

0: esta Free to Love dá continuidade a uma parceria de sucesso entre os britânicos Duran Duran e o norte-americano Nile Rodgers, iniciada em 1984 com o remix de The Reflex, reforçando a forte sinergia e a energia positiva que a banda partilha com Rodgers sempre que trabalham juntos.
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0: Agora está na hora do 47º episódio do Top dos 50 Álbuns Mais Vendidos de Toda a História.
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0: Neste episódio 47, destacamos a primeira voz feminina a aparecer no top 50 dos álbuns mais vendidos de toda a história. Lançado a 17 de novembro de 1992, o álbum com a banda sonora do filme The Bodyguard, ou Guarda-Costas, não foi apenas uma coletânea de músicas, mas um fenómeno cultural. A superestrela norte-americana Whitney Houston brilhava mais do que nunca e The Bodyguard Soundtrack acaba por se tornar num dos álbuns mais vendidos da história, com 45 milhões de cópias vendidas globalmente. O impacto foi gigante, consolidando Whitney como uma das maiores vozes da música pop e R&B. Este álbum, apesar de ser uma banda sonora, é creditado como um álbum de Whitney Houston, dado que a artista gravou a maioria das faixas. Conta com 6 faixas de Houston, 5 de outros artistas e uma faixa instrumental, sendo que a maior parte do material de Houston consistia em pop, pop urbano e R&B, com elementos de rock, house e gospel. Com as faixas de Houston, os temas do álbum incluem desgosto, amor, feminismo, festa e religião. Bodyguard foi o primeiro filme de bilheteira de Houston, depois de ter recusado anteriormente ofertas de produtores de cinema como Robert Townsend, Spike Lee e Robert De Niro. I Wish You Love, More From The Bodyguard é uma reedição do álbum lançada pela Legacy Recordings a 17 de novembro de 2017 para celebrar o 25º aniversário do filme. Inclui as versões cinematográficas das 6 contribuições de Whitney Houston, bem como remixes e atuações ao vivo das músicas das digressões seguintes. As suas 6 contribuições são I Have Nothing, I'm Every Woman, Run To You, Queen of the Night, Jesus Love Me e I Will Always Love You, uma canção originalmente gravada por Dolly Parton em 1973 e que Whitney Houston transformou numa balada inesquecível através da sua poderosa voz e da produção de David Foster.

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1: Foi o 47º episódio do Top dos 50 Álbuns Mais Vendidos de Todos os Tempos, destacando The Bodyguard Soundtrack, banda sonora do filme O Guarda-Costas, lançado em novembro de 1992, e destacando a voz de Whitney Houston, surgindo na posição 4. Para a semana, começamos o pódio deste Top 50.
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1: Depois de uma sucessão de êxitos como Carta Aberta, Superação, Complicado e do seu mais recente tema, Amor de Agosto, distinguido como disco de ouro e que já ultrapassa os 3 milhões, Mariana Pereira lança agora o novo single Se Eu Fosse a Ti, contando com a participação

0: Este Se Eu Fosse a Ti retrata a força, o poder e a determinação dentro de uma relação, adoçando a certeza de estar perante mais um grande sucesso. Um lançamento de Mariana Pereira, que conta com a participação de Murta, artista amplamente reconhecido no mesmo universo musical, resultando numa colaboração que alia diferentes identidades artísticas numa proposta contemporânea e envolvente.
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0: Shape of a Woman é uma canção gravada por Lady Gaga para a banda sonora do filme de comédia dramática de 2026, O Diabo Veste Prada 2, no qual Gaga também fez uma participação especial. A faixa foi lançada no primeiro dia deste mês de maio pela 20th Century Studios e Interscope Records, juntamente com o filme.

0: Esta Shape of a Woman foi escrita e produzida pela própria Lady Gaga e também por Andrew Watt, Circuit e Jessa Fastine. Foi criada durante as sessões de gravação do sétimo álbum de estúdio de Gaga, Mayhem, e faz parte da banda sonora do filme Devil Wears Prada, ou Diabo Veste Prada, a sequela.
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0: Eva Max não é de sutilezas. Out of Your Mind chegou como um in-pop impactante e desafiante, construído sobre riffs de guitarra arrebatadores, uma batida viciante e uma performance vocal que nos lembra exatamente porque é que a artista acumulou mais de 29 mil milhões de streams. A faixa impacta desde o primeiro compasso e não dá tréguas.

0: A escocesa Brooke Combe regressa com o seu novo single, contagiante, este Tears Won't Lie, o seu primeiro lançamento pela Fontana Records. O single chega após uma atuação estelar no programa Jimmy Kimmel Live, no início deste ano, e logo após o lançamento do seu aclamado álbum de estreia, Dancing at the Edge of the World, em 2025.
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0: O 11º álbum de estúdio de Farruko, Manda La Plena Mo, alcançou o 2º lugar na tabela de reggae do iTunes dos Estados Unidos, uma semana após o seu lançamento a 9 de abril. É o primeiro álbum de reggae totalmente em espanhol a alcançar tal feito em mais de uma década. Esta, Formal, é uma das faixas presentes.

0: presença do porto-riquenho Farruko e esta Formal, faixa do seu mais recente longa duração, Manda La Plena Mo.
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0: Vamos agora recordar o tema que abriu o Clube Mega Hertz há 10 anos.
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0: No dia 28 de maio de 2016 foi transmitida a emissão número 167 do Clube e nesse dia decidi recordar o álbum Redefinições dos Da Weasel, lançado em 2004. A faixa eleita foi Casa Vem Fazer de Conta, com a participação do Manel Cruz.

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1: Casa vem fazer de conta os Da Weasel com Manel Cruz do álbum Redefinições, lançado em 2004. Foi o tema de abertura da emissão 167 do Clube Megahertz, transmitida a 28 de maio de 2016.
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1: E assim atingimos a reta final desta edição 676 do Clube. Agora tenho a habitual piada seca do dia.
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4: Então, se a centopeia tem 100 pés, o piolho tem

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1: Aí está a piada seca do dia com matemática pura e o pi olho com 3,14 olhos. Oh, valha a maçã.
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1: O brasileiro Seu Jorge lançou na sexta-feira, 8 de maio, The Other Side, o projeto mais ambicioso da sua carreira internacional, desenvolvido ao longo de 16 anos, ao lado do produtor Mário Caldat Jr. Com 11 faixas e lançamento mundial simultâneo, o álbum reúne arranjos orquestrais de Miguel Atwood Ferguson e colaborações com Marisa Monte, Maria Rita, Beck e o coletivo belga Zap Mama. Girl, You Move Me é uma das faixas e é com ela que me despeço por hoje. Já sabes que podes encontrar-nos por aí num podcast qualquer ou em nova emissão de hoje a 8 dias, aqui mesmo na Rádio de Todos os Sucessos. Fica bem, toma lá um abraço, tenha uma ótima semana.
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0: São 16 horas. 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

0: Olá, seja bem-vindo. Estamos de volta para apresentar música nova. São 2 horas de emissão de AB Play. A começar temos Sebastián Yatra, Lo que me pasa, com vós. 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

Nena acaba de editar O Amor Existe, o primeiro single do próximo álbum de originais e o arranque de uma nova fase artística. Depois de dois discos de grande sucesso que a levaram ao estrelato e a algumas das maiores salas do país, a cantora abre agora caminho para um novo trabalho de estúdio, onde volta a reforçar a identidade autoral e a sensibilidade observadora que tem marcado o seu percurso. Este lançamento marca também o início da preparação para a nova digressão Debaixo de Água, Contigo. 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

aguardado álbum de estreia de Picas é finalmente editado. O registro Indie Pop, Venda Baixo, constitui o título do álbum da cantora e compositora portuguesa. A artista assume a escrita de todas as músicas do álbum, num caminho que começou a oficializar com o primeiro single da sua carreira, intitulado Orquídeas, editado em 2022. Os singles 7x7-14, Promessas e Tatuagens já tinham indicado o caminho artístico de Picas. O mais recente tema, Quem Eu Quero Agora, antecipava na perfeição o compêndio das músicas que a artista portuguesa tem vindo a revelar nos últimos tempos.

Risk It All é a nova música de Bruno Mars. O tema romântico destaca-se como uma das principais faixas do seu mais recente álbum, The Romantic. A canção mistura o estilo inconfundível do artista com influências clássicas que já se tornaram um enorme sucesso nas baladas da Billboard. A letra e música abordam a entrega total ao amor, onde Mars expressa a sua vontade de arriscar tudo e fazer qualquer coisa pela pessoa amada.

O cantor e compositor Daniel Galvão está de regresso com o novo single Lima Limão, inspirada por funk e jazz. A canção posiciona-se numa fusão entre o lado descontraído e sedutor da MPB e o groove do gospel afro-americano, com toda a sua força e complexidade. A letra de Lima Limão encerra uma narrativa sobre o amor enquanto espaço de contradição, transformação e descoberta.

Relatos de um Coração Confuso é o novo álbum de originais de Marisa Liz. O lançamento do novo disco vem acompanhado da canção Vício Difícil, o tema que contou com a produção de Marisa Liz, Gui Salgueiro e Tiago Paes Dias. Fala de um amor intenso e contraditório entre a vontade de seguir em frente e a dificuldade de deixar para trás aquilo que ainda sente. É uma história de dor, onde amar continua a ser o que dá sentido a tudo.

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1: LSD, Love Song Die, marca o regresso de Prof Jam aos álbuns em nome próprio, com 16 temas inéditos que dão vida ao amor nas suas mais diferentes formas. Idealizado ao longo de vários anos, o sexto disco de Mário Cotrim abre uma nova dimensão na discografia do artista, com uma abordagem mais melódica, íntima e emocional, sem perder a densidade lírica que o caracteriza. LSD afirma-se como uma declaração de fé no amor e na canção romântica, mesmo num tempo que insiste em decretar-lhe um fim precoce.

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Mais um dia é o mais recente single de Maria Leitão, assinalando o seu segundo lançamento oficial, depois de se apresentar ao mundo da música portuguesa com Naquela Noite. O seu novo single é o segundo passo até o seu projeto de estreia, que tem edição prevista para junho deste ano. Num tom otimista e paciente, Mais um Dia reflete a capacidade vocal e o sentido estético apurado que são inerentes a Maria Leitão.

0: As Tias no Seu Melhor, o Best Of em Long Play, é o novo álbum em vinil de Jorge Rivotti. Esta coletânea, exclusivamente em formato vinil, reúne 10 temas interpretados em dueto com Sima Lúria, Zeca Medeiros, Manuel João Vieira, Donatello Brida e António Rivotti, entre outros músicos instrumentistas que dão vida ao disco. O alinhamento inclui Fado do Bebedor, canções escolhidas a partir dos dois álbuns anteriores, e outras canções que não quiseram ficar para Tias.
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As Tias no Seu Melhor, o Best Of em Long Play, é o novo álbum em vinil de Jorge Rivotti. Esta coletânea, exclusivamente em formato vinil, reúne 10 temas interpretados em dueto com Samuel Lúria, Zeca Medeiros, Manuel João Vieira, Donatello Brida e António Rivotti, entre outros músicos e instrumentistas que dão vida ao disco. O alinhamento inclui Fado do Bebedor, canções escolhidas a partir dos dois álbuns anteriores, e outras canções que não quiseram ficar para Tias.

0: É tempo de fazer uma pausa, vamos fazer um intervalo, voltamos para a segunda etapa já a seguir. Na reta final ainda temos tempo de ir em contramão com Diogo Zambujo.
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0: São 17 horas. 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
1: É com Carolina Deslandes. Adeus, amor a Deus, que estamos de regresso com mais uma etapa para o AP Play. Música nova em frente. Nesta hora de emissão, vamos espreitar a tabela dos 10 mais tocados em Portugal.

Depois de Sem Ti e Romeu e Julieta, Nuninho Navarro apresenta Mulher dos Meus Sonhos, novo avanço do disco que se prepara para 2026. Composta em conjunto com Daus, a canção aprofunda o registro sonoro que o artista explora este ano, juntando à pop e ao flamenco uma abordagem mais direta e melódica.

chegou o novo single de Bateu Matou e Tatanka, Olinda, uma canção com sabor a arraial de verão que chama toda a gente para o baile. Olinda é um hino à mistura única que faz de Lisboa uma pérola crioula. Bateu Matou juntam-se a Tatanka numa canção que mistura afro, soul e música portuguesa num dos refrões mais contagiantes deste verão. A canção do baile, que é feita de todas as músicas para todas as pessoas e promete abanar os arraiais e festivais deste ano.

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1: Está quase a chegar o top mais da música mais tocada em Portugal. Antes disso, ficamos à escuta de Carta de Despejo. Ana Joyce.

0: Está na hora de espreitar a tabela dos 10 temas mais tocados em Portugal. Nesta lista só temos uma novidade para a saída de Ivandro com Julinho KPST. Top mais. Desceu um lugar, está em décimo Pablo Alborán, Algo de mí. Entrada para a nona posição, Maybe, é um tema de Sienna Spyro.
1: Número 9.

0: Top Mais. Subiu 4 posições. Back to Friends. Sombra está em 6º. A 5ª posição pertence a Alex Warren. Ordinary caiu 3 patamares. Subiu 1, O Inamorado, de Yaritza, com Sua Essência. E a manter a 3ª posição temos Maru, Kiss Me. Grande subida da semana. Amigos Coloridos. Os Bandidos do Cante subiram 5 posições, estão em 2º.
1: Número 2. Não.

Top Mais. Está fechado o top. Voltamos a atualizar a tabela na próxima semana. Continuo desse lado. Temos já a seguir mais e melhor música nova.

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0: Inês Monstro apresenta um novo capítulo da sua discografia com o tema Anjo. O single, já disponível em todas as plataformas, é um original composto e escrito com Carolina Viana, conhecida pelos projetos Redoma e Malva, e produzido por Choro, que assinou a produção do álbum de estreia da cantora e compositora. A balada Dark Pop revela um lado mais cru, sombrio e vulnerável da artista, em antecipação do novo álbum de originais.
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Antes que o Rio Sequem é o título do novo álbum de Filipa Biscaia. O disco de 10 faixas inclui temas de autores marcantes da música portuguesa. Produzido por Ricardo Dias, o longa duração conta ainda com a participação incontornável fadista António Rocha. Filipa Biscaia conta que este álbum diferencia-se do primeiro, sobretudo por ser, na sua grande maioria, com temas originais, o que lhe dá uma identidade mais própria e mais madura.

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1: Já não falta muito para fechar esta hora de emissão. Mais um AB Play na sua reta final. Ainda ficamos à escuta do Dia Normal. Já foi Pedro com Bia Maria. Até para a semana.
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0: 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São 18 horas. 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

0: São 19 horas.
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9: Chegou o duplo espaço. Seja bem-vindo.

0: Olá a todos, eu sou a Auri e estou com o Jorge Henriques no Duplo Espaço.
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2: Aqui está o Duplo Espaço na sua rádio preferida, todas as semanas, 2 horas com grandes músicas em português, ainda as rubricas Psicologia para Todos com Marcelo Costa e Histórias Verdadeiras com o Rui Fonte nesta primeira parte da emissão, e na segunda hora não perca o Espaço Entrevista com o Audio Press Portugal e a Mafalda Ramos. Eu sou o Jorge Henriques e é um prazer enorme estar consigo. Avanço com a primeira proposta musical, claro, a música em português.

está dado pontapé de saída na primeira parte da emissão de hoje do Duplo Espaço aqui na sua rádio. Daqui a pouco não perca a rúbrica Psicologia para Todos com Marcelo Costa e ainda também a rúbrica Histórias Verdadeiras com o Rui Fonte, que todas as semanas nos traz um autor. É para ouvir daqui a pouco na primeira parte ainda do Duplo Espaço e na segunda hora trago-vos o Espaço Entrevista com o Audiopress Portugal e a Mafalda Ramos. Para já, mais música em português na sua rádio.

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1: Preparadinha para entrar, já tenho mais música em português e logo a seguir trago-lhe a primeira rúbrica com o nosso amigo Rui Fonte, ele que nos vai falar sobre um autor, é a rúbrica Histórias Verdadeiras. Para já, a

0: convido agora a subir ao palco Rui Fonte para nos trazer a rúbrica Histórias Verdadeiras.
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1: 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Rui Fonte traz-nos poetas de A a Z. A cada semana, uma nova letra, um novo poeta. 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
3: 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Luís Vaz de Camões. Nasceu alegadamente em Lisboa em 1524 e morreu alegadamente na mesma cidade a 10 de junho de 1579 ou 1580. Poeta português, considerado uma das maiores figuras da literatura em língua portuguesa e um dos grandes poetas do Ocidente. Pouco se sabe com certeza sobre a sua vida. Aparentemente nasceu em Lisboa, de uma família da pequena nobreza. Sobre a sua infância, tudo é conjetura. Mas ainda jovem, terá recebido uma sólida educação nos moldes clássicos, dominando o latim e conhecendo a literatura e a história antigas e modernas. Pode ter estudado na Universidade de Coimbra, mas a sua passagem pela escola não é documentada. Diz-se que, por conta de um amor frustrado, auto-exilou-se em África, alistado como militar, onde perdeu um olho em batalha. Voltando a Portugal, feriu um cervo do passo e por isso foi preso. Perdoado, partiu para o Oriente, passando lá vários anos. Regressou a Portugal e publicou Os Lusíadas, recebendo uma pequena pensão do rei Dom Sebastião pelos serviços prestados à coroa. Mas nos seus anos finais, parece ter enfrentado dificuldades para se manter. Esta semana, vamos ler Luís Vaz de Camões. Amor é fogo que arde sem se ver. Amor é um fogo que arde sem se ver. É ferida que dói e não se sente. É um contentamento descontente. É dor que desatina sem doer. É um não querer mais que bem querer. É um andar solitário entre a gente. É um nunca contentar-se e contente. É um cuidar que ganha em se perder. É querer estar preso por vontade. É servir a quem vence, o vencedor. É ter com quem nos mata lealdade. Mas como causar pode ser o favor nos corações humanos amizade, se tão contrário a si é o mesmo amor? Luís Vaz de Camões, em sonetos. Alma minha gentil que te partiste, alma minha gentil, que te partiste tão cedo desta vida descontente. Repousa lá no céu eternamente e viva eu cá na terra sempre triste. Se lá no assento etéreo onde subiste memória desta vida se consente, não te esqueças daquele amor ardente que já nos olhos meus tão puro viste. E se vires que pode merecer-te alguma coisa a dor que me ficou da mágoa sem remédio de perder-te, roga a Deus que teus anos encurtou, que tão cedo de cá me leve a ver-te, quão cedo de meus olhos te levou. Luís Vaz de Camões, em sonetos. Mudam-se os tempos, mudam-se as vontades. Mudam-se os tempos, mudam-se as vontades. Muda-se o ser, muda-se a confiança. Todo o mundo é composto de mudança, tomando sempre novas qualidades. Continuamente vemos novidades, diferentes em tudo da esperança. Do mal ficam as mágoas na lembrança e do bem, se algo novo, as saudades. O tempo cobre o chão de verde manto, que já foi coberto de neve fria, e em mim converte em choro doce canto. E a fora este mudar-se cada dia, outra mudança faz de mora espanto, que não se muda já, como sou eu. Luís Vaz de Camões, em sonetos. Erros meus, má fortuna, amor ardente. Erros meus, má fortuna, amor ardente, em minha perdição se conjuraram. Os erros e a fortuna sujaram, que para mim bastava amor somente. Tudo passei, mas tenho tão presente a grande dor das coisas que passaram, que já as frequências suas me ensinaram a desejos deixar de ser contente. Errei todo o discurso de meus anos, dei causa a que a fortuna castigasse as minhas mal fundadas esperanças. De amor não vi, senão breves enganos. Oh, quem tanto pudesse, que fartasse este meu duro gênio de vinganças. Luís Vaz de Camões, em sonetos. Hei de tomar-te, lindo e subtil trançado, que ficaste em penhor do remédio que mereço. Se só contigo, vendo-te, endoideço, que fora com os cabelos que apertaste, aquelas tranças de ouro que ligaste, que os raios de sol têm em pouco preço, não sei se para engano do que peço, ou para me matar as desataste. Lindo traçado, em minhas mãos te vejo, e por satisfação de minhas dores, como quem não tem outra, hei de tomar-te. E se não for contente o meu desejo, dir-lhe-ei que nesta regra dos amores, por o todo também se toma parte. Luís Vaz de Camões, em sonetos.
0: E hoje fica por aqui a rubrica Histórias Verdadeiras com Rui Fonte.
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0: Prontinha para entrar, já está mais música em português em som nacional. Lá atrás ficou a rubrica Histórias Verdadeiras com o Rui Fonte. Vamos a isto.

Todas as semanas aqui na sua rádio preferida, cá estou eu com grandes músicas em português, ainda as rubricas Psicologia para Todos e Histórias Verdadeiras, e na segunda parte da emissão temos o espaço à entrevista. É um prazer enorme estar consigo e, claro, poder-lhe oferecer a melhor música sempre em português.

Marcelo Costa e a rubrica Psicologia para Todos já estão a fazer o aquecimento para daqui a pouco entrarem em campo aqui no Duplo Espaço. Vai-nos trazer mais um tema bastante interessante da atualidade que devemos ter em atenção. Mas para já, mais um pouco de música aqui na sua rádio.

0: Convido agora o Marcelo Costa a subir ao palco do Duplo Espaço. É a rubrica Psicologia para Todos.
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2: Depressão, excesso de passado e escassez de futuro. A depressão é uma doença que, segundo dados da Direção-Geral de Saúde, afeta cerca de 7,9% da população. Este é um número preocupante, apenas estando atrás das perturbações da ansiedade. A depressão é considerada uma doença silenciosa e, como tal, o seu diagnóstico torna-se dificultado se a pessoa não procurar ajuda. O ouvinte deve estar atento aos seguintes sintomas: alterações de sono, perda ou aumento de apetite, alterações da cognição, lentificação ou agitação de movimentos, cansaço, fadiga, sentimentos de desvalorização pessoal e culpa, pensamentos sobre a morte, humor depressivo e falta de prazer nas atividades que antes via como prazerosas. Neste sentido, se o ouvinte estiver a passar por estes sintomas ou conhece alguém que eventualmente possa estar nessa situação, deve sinalizar o caso e procurar ajuda especializada. A perturbação depressiva afeta em maior número as mulheres, sendo que a mesma poderá iniciar-se em qualquer idade. Contudo, existe maior probabilidade de desenvolvimento da depressão durante a adolescência. Muito provavelmente deve-se aos desafios e crises específicos que são característicos desta faixa etária. É importante também, e aqui reside o perigo da depressão e o motivo da mesma ser silenciosa, não deixar evoluir a doença e procurar ajuda rapidamente, pois é característico os doentes de depressão apresentarem tentativas de suicídio e comportamentos para suicidas, que consequentemente fará com que a sua integridade física seja posta em causa. Para além disto, é igualmente importante saber distinguir corretamente a perturbação depressiva, sentimentos de tristeza e de isolamento social. Assim, o caro ouvinte deve procurar estar atento a todos os sinais desta doença. A depressão resulta de um excesso de passado e de uma falta considerável de futuro.
0: Marcelo Costa e a rubrica Psicologia para Todos.
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0: Um dia alguém disse: grão a grão enche a galinha ao papo. Música a música se faz a emissão do Duplo Espaço todas as semanas aqui na sua rádio. Fica a saber que é um prazer enorme estar consigo e poder contar consigo desse lado, hein? É sempre muito agradável oferecer-lhe a melhor música em português.
5: Neste momento não é possível estabelecer a sua chamada. Por favor, tente mais tarde. Obrigada.

0: Alô?
1: Por favor, tente mais tarde.
0: Alô?
2: Não perca na segunda parte o espaço de entrevista com Mafalda Ramos. Ela vai nos trazer mais um convidado para a emissão de hoje. É o espaço Audiopress Portugal. É o final da primeira parte. Regresse comigo. Até já.

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1: Olá, viva, sejam bem-vindos. Estão abertas as portas da segunda parte do Duplo Espaço.

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2: Eu sou o Jorge Henrique, vou-lhe fazer companhia durante esta segunda e última hora de emissão aqui na sua rádio preferida, no Duplo Espaço. Não perca daqui a pouco o Espaço Entrevista. Vou chamar a Mafalda Ramos, que nos vai trazer o Audio Press Portugal e, claro, mais um convidado. Para já, avanço com a primeira proposta musical desta segunda hora.

Todas as rádios que semanalmente levam até sim o Duplo Espaço, sim, porque você é o principal motivo do nosso programa do Duplo Espaço, com grandes músicas em português, aqui na sua rádio preferida.

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3: Daqui a pouco no Parque Mafalda Ramos com o Audio Press Portugal e, claro, o convidado para o dia de hoje na segunda parte do Duplo Espaço. Lá atrás e nesta segunda hora de emissão ficaram duas grandes propostas em português. É claro, é em português que passa por aqui a música no Duplo Espaço.

0: E agora vamos ao encontro da Mafalda Ramos no espaço entrevista, que nos traz mais um convidado. É o Audiopress Portugal.
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3: O Portugal dos descobrimentos é também muito baseado nas plantas, nos recursos florestais do planeta, das especiarias ao açúcar, à cana do açúcar e às tintureiras, das plantas com capacidade de tinturaria. Nós vivemos sempre ligados às plantas e Portugal tinha uma imensa sabedoria na área da botânica e da ecologia que fomos perdendo nos últimos anos e hoje em dia quase não se ensina botânica. Virámos as costas à floresta e à botânica. Mas continuamos a ser um país ligado à terra e aos recursos naturais. E podemos inverter este caminho com projetos como o que lhe vou apresentar, que acontece na Ilha Terceira, nos Açores. O projeto é de renaturalização de uma pastagem. Esta semana conversámos com o professor Eduardo Dias. Investiga desde os seus 20 anos. Tem 38 anos de investigação. É o diretor do Gabinete de Ecologia Vegetal e Aplicada da Universidade dos Açores. Há uma procura maior de produtos biológicos e Portugal continua a ter muito saber na agricultura biológica ou agricultura natural. Deveríamos ter passado esse conhecimento para os livros. Deveríamos ensinar às nossas crianças. Como nos vai explicar o professor Eduardo Dias em conversa exclusiva ao Audiopress Portugal.
4: Portugal tem uma longa história da dita agricultura biológica. Tenho ideia de ter lido quando os outros povos começaram a acordar para a agricultura biológica, nós já o fazíamos de forma natural.
5: Há aqui uma questão de timings. Toda a agricultura até a Revolução Industrial, na fase avançada da Revolução Industrial, era na verdade a agricultura biológica, não é? Não havia adubos químicos, pesticidas e por aí fora, e portanto toda a agricultura era aquilo que hoje em dia pomposamente se vem a chamar agricultura biológica.
4: Pronto.
5: Que não é mais do que fazer.
4: Aí não era uma questão de escolha, era assim, pronto.
5: Exatamente. E o que acontece é que enquanto os outros países, a Alemanha, por exemplo, e a Inglaterra, com a Revolução Industrial, avançam rapidamente, voltando pós-guerra ainda mais, para uma agricultura intensificada baseada em agroquímicos, com a capacidade de produzir adubos e depois a descoberta dos pesticidas e dos herbicidas e a intensificação da agricultura, Portugal, até porque tínhamos uma agricultura, na maioria dos casos, tirando o Alentejo, que tinha latifundiários, o resto do país era muito, quase agricultura de sobrevivência, agricultura familiar, mantemos até muito tarde em Portugal com uma agricultura baseada na tradição e que é a utilização dos produtos naturais, dos adubos naturais, da reciclagem das matérias na horta e na casa, das galinhas a abdicarem na cozinha e depois a passearem pela horta e a adubarem. Portanto, mantivemos isso até muito recentemente.
4: Era uma questão de necessidade. Portanto,
5: uma questão de cidade, uma questão de evolução da cultura. Nós nisto como em tudo acordamos tarde, não é? Acordamos tarde para o romantismo, acordamos tarde para nos campos das artes e também aqui a chegada de uma agricultura mais industrial chegou relativamente tarde, aliás, verdadeiramente entrou em Portugal e teve o seu impacto em termos de organização do território e tudo mais com a entrada de Portugal na União Europeia, porque até a entrada de Portugal na União Europeia grande parte da agricultura, tirando casos pontuais de empresas, seguia processos tradicionais que a gente hoje em dia gosta de chamar da agricultura biológica.
4: E como chegámos tarde, acabámos por nos antecipar, se calhar é melhor ficarmos como estávamos, não é?
5: Sim, e entramos na onda, e entramos na onda desta onda moderna da agricultura biológica. Mas eu lembro, por exemplo, que os meus sogros são do Ribatejo e os processos que eles me contam e que falamos da agricultura, para além da, obviamente, no caso dos Açores, são profundamente agricultura biológica e são eles profundos conhecedores das tradições e dos meios de uso da terra e das épocas em que se tem que lavrar e que se tem que colher e da relação das espécies e como combater as pragas utilizando o que hoje em dia a gente diz combate biológico, mas que na verdade é associações de espécies que minimizam o impacto das pragas. Tudo isso fazia parte da cultura dos povos até, enfim, uma geração atrás de mim, muito recentemente. Era o normal, não era ensinado na escola, infelizmente. Não a recuperámos para os nossos livros de ensinamento, tem-se vindo a perder progressivamente para uma nova agricultura biológica, agora aparentemente muito sofisticada, mas que na verdade uma geração atrás fazia-se como o dia-a-dia era a cultura dos povos, essa agricultura.
3: O projeto de renaturalização de uma pastagem arrancou há 8 anos na Ilha Terceira, nos Açores. Primeiro, foi retirada do uso da terra as sebes, as atividades agrícolas. E depois então arrancaram os trabalhos de renaturalização, devolver as terras ao seu meio natural, por forma a tornar essas terras o mais próximo do que eram antes das atividades agrícolas. Mas o professor vai explicar-nos melhor como funciona a renaturalização de uma pastagem.
5: Nós nestes processos o que tentamos fazer é ver se conseguimos, não é saltar etapas, mas acelerar etapas. Por exemplo, para perceber o que eu quero dizer com isto, um dos trabalhos muito interessantes que nós fizemos e que deu os seus frutos, os seus resultados, nós sabemos que uma boa parte das espécies, das plantas, dos sistemas mais avançados, que é uma das partes mais avançadas deste processo, são transportadas por aves. Portanto, é na verdade os pássaros e os pombos que vão comer, por exemplo, a baga dos cedros e a baga dos louros e por aí fora, e depois nos sítios onde vão cantando e marcando território e fazendo ninhos, vão largando as suas fezes, que têm sementes incluídas, e portanto elas germinam. Bom, nós fizemos poleiros artificiais, ou seja, nós construímos em determinadas zonas desta área poleiros, são ramos secos, até experimentámos vários tipos de ramos, de árvores secas, de coisas feitas em madeira com travos de madeira, experimentámos vários tipos de poleiros para que as aves sentissem atraídas, confortáveis, a irem mais vezes cantar e mais vezes nidificar naquela zona, e com isso acelerarem o processo. Em vez de cair, vamos lá, uma semente por dia, ou em vez de cair 10 sementes viáveis por ano, pudessem cair 1000, ou pudessem cair 2000 sementes por ano viáveis, e portanto, em vez de nascer uma planta por ano, pudessem nascer 10 ou 20 plantas, 10 ou 20 árvores por ano, em vez de nascer só uma. Tivemos um êxito relativo, vimos isso acontecer, percebemos qual era o poleiro que melhor atraía as aves, percebemos que havia um aumento da chuva de sementes. O dos timings é que ainda não conseguimos contar as novas aves, porque o processo agora tem 5 anos, na altura quando foi fechada a tese tinha 3 anos, e portanto é sempre mais para ver as consequências e tirar os resultados, mas sim, ou seja, conseguimos comprimir o tempo, vai? Conseguimos acelerar o processo que devia levar 30 a 40 anos a acontecer, num processo que ocorreu em 3, 5 anos do processo, e com isto, digamos, transformámos o que era uma sucessão natural numa renaturalização provocada por nós, não é? Controlada por nós.
4: Portanto, o projeto arrancou há 8 anos e vai ter uma duração de mais quanto tempo?
5: Pois, supostamente, o projeto em si, enquanto nós pudermos e tivermos financiamento para trabalhar naquela zona, vamos continuar a fazer trabalhos, obviamente ajustados a cada fase, não é? Nós passámos agora à fase, digamos, de controlar ou, de certa maneira, reverter as pastagens. Neste momento, já praticamente naquela área, não há espaço que a gente diga isto é uma pastagem. Sim senhor, ainda há ervas, algumas delas ainda são ervas de forrageiras, portanto ervas que estavam lá para alimentar o gado, mas já há muito pouca, e grande parte dos espaços estão recuperados por espécies nativas, embora muitas delas sejam herbáceas ou sejam musgos, que estão a recuperar aquelas áreas. Vamos entrar numa nova fase por agora, enfim, quando nós quisermos, quando tivermos a oportunidade, que é a entrada dos arbustos. Já começam algumas zonas a entrar os primeiros arbustos. Portanto, como dizia, é uma sucessão, um processo sucessional, em que Há uma primeira fase em que substitui as ervas das pastagens por ervas nativas, depois há uma segunda fase que substitui as ervas por arbustos e a pouco e pouco vamos substituindo os arbustos por árvores até obter o objetivo final, que é a floresta, uma floresta encharcada que existiria na sua forma mais primitiva. E portanto, nesta fase estamos na transição. Vamos passar a trabalhar nisso e como digo, creio que o processo em si, pelo menos foi assim que nós entendemos e que fizemos os acordos, é irreversível, ou seja, o processo termina quando daqui a muitos anos, calhar daqui a 80 anos ou daqui a 100 anos, se possa dizer isto está na sua forma máxima selvagem e, portanto, não fazemos mais nada aqui, é simplesmente usufruir deste bem e dos serviços que ela nos presta. Até lá, enquanto existirem, provavelmente, isto já parece um bocadinho poesia, mas enquanto existirem investigadores, enquanto existirem financiamentos, enquanto existirem capacidade de trabalho...
4: Pois, o problema às vezes é mesmo um investimento, não é? O financiamento.
5: É verdade que sim. Os investigadores têm, em Portugal, têm esta missão dura, que é provar a quem investe financeiramente em Portugal e em muitos outros sítios, provar a quem investe que vale a pena investir.
4: Muito bem, porque é um trabalho gigantesco, é um trabalho unânime, de uma importância vital, é o caminho, não é? É o futuro e é esse tipo de paisagens que nós queremos percorrer nas nossas caminhadas. E eu penso que, tal como eu fiz-lhe esta pergunta, porque eu entrevisto muitas vezes cientistas, mas ligados às outras áreas da biologia humana, cientistas portugueses que estão espalhados pelo mundo, e eles já têm um financiamento mais privado do que propriamente estatal, e isto acaba por lhes dar um conforto para não estarem sempre a depender dos orçamentos do Estado e tudo mais e dos governos, e então permite olhar para esse horizonte, não é, a longo prazo, e saber que isso vai ter continuidade, e acho que é o que é importante, né, no vosso projeto, que assegurar a continuidade.
5: É um bocadinho difícil porque a dimensão da maioria das empresas, estamos a falar, a EDA, por exemplo, é na verdade uma das maiores empresas dos Açores, haverá mais duas ou três, mas depois não há muito mais empresas que tenham, digamos, um superávit financeiro que lhes permita...
4: E os lusodescendentes que vão ouvir esta peça, podem por livre iniciativa entrar em contato com o professor e com a Universidade dos Açores e saber como é que podem apoiar este projeto?
5: Claro que sim, nunca me aconteceu, mas seria muito bem-vindo e de uma imensa alegria essa nova experiência.
4: E o que, nós, é, que, verdade, e o que ninguém... é que faz falta? O que é que poderia também seduzir as pessoas a juntarem-se ao projeto? Onde é que estão a sentir mais necessidades? O que é que poderia impulsionar e dar aí mais conforto ao projeto?
5: A ecologia de campo, portanto, estas áreas de trabalho de ecologia de campo vivem muito, na verdade, de mão de obra, portanto, vivem muito de investigadores. E eu julgo que a área mais interessante é, de facto, apoiar ou financiar bolsas de investigação que permitisse aos novos jovens não só desenvolverem a sua formação, como com o seu trabalho contribuírem para acelerar estes processos, para intervirem nestes processos.
3: Nos Açores estão a renaturalizar os terrenos num projeto enorme, inspirador, ambicioso e duradouro, porque pode levar até 100 anos. Fazem falta mais jovens, mais mão de obra, e quem quiser juntar-se ao projeto e apoiar ou financiar, pode fazê-lo. Entrar em contato com o professor Eduardo Dias, da Universidade dos Açores.
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4: Ponto final no Espaço Entrevista desta semana no Duplo Espaço. Foi com a Mafalda Ramos e, claro, o Audiopress Portugal.
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4: Agora, a música é outra. É em português no Duplo Espaço.

do outro espaço do hoje na sua rádio. Seja bem-vindo, é um prazer enorme estar consigo durante estas duas horas e poder-lhe oferecer a melhor música sempre em português. Aí está mais uma para ouvir bem alto. Aumente o volume do seu rádio.

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0: estamos quase a chegar ao final da emissão de hoje do Duplo Espaço, mas daqui até ao final ainda tenho mais um pouco de música para si.
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final da emissão de hoje do Duplo Espaço. Estou de regresso na próxima semana com mais música em português, ainda as rubricas Psicologia para Todos com o Marcelo Costa e Histórias Verdadeiras com o Rui Fonte, e ainda na segunda parte da emissão, o Espaço Entrevista com a Mafalda Ramos e o Audiopress Portugal. Eu regresso na próxima semana. Façam-me um favor, sejam felizes.

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E se por acaso já tinha esquecido desta música, olha, tens mesmo, mesmo, mas tens mesmo que, bom, ir ao doutor, não é? Pois Don't You Forget About Me para os Simple Minds na abertura de mais uma edição do No Outro Lado FM. É isso mesmo, meus queridos, estamos no ar no Outro Lado FM com Carlos Gidier, que por acaso até sou eu, desde 1988 a viajar pelo mundo, ainda sem jet lag, mas sem dúvida com boa música, como é o caso da que se segue.

0: Isso mesmo, no outro lado FM, na nossa voltinha pelo alfabeto. Olha, hoje paramos na letra S. Exatamente, é classe pura, porque Xade Adu não canta, ela desliza. Exatamente, nós por aqui também tentamos fazer o mesmo entre vinis, histórias e frequências globais, não é? Desde 1988 para o mundo, e estou no outro lado FM, atualmente distribuído por uma rede de estações parceiras, como é o caso desta tua rádio, onde nos estás a escutar agora. Olha, se queres saber mais, sugiro-te que passes para o nosso site em nootrolado.fm.webnode.pt, também no nosso canal no YouTube em youtube.com/rmxpt, porque isto não fica só no ar, a ideia é que fique também na memória. Vamos entrar em sequência e começamos com o Spandau Ballet, é a versão de 12 polegadas. Repararam que eu estava a falar assim? Ok, são os Spandau Ballet, dizia eu, é a versão de 12 polegadas para Gold, numa sequência que vai incluir ainda Soft Cell e também o Soap Dragons.
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Frequência no outro lado FM, que deixou para trás Gold para o Spandau Ballet, puro luxo sonoro dos anos 80, o longa duração True. Este Gold rodou em versão de 12 polegadas. Depois, na sequência, rodaram também os Soft Cell com Say Hello, Wave Goodbye, ou como eu gosto de dizer, vai ser bom, não foi? Este Say Hello, Wave Goodbye deixou assim um som mais underground, um lado mais underground do longa duração Don't Stop Dancing Erotic Cabaret. Olha, e acabou em todo lado. Terminamos a sequência com os Super Dragons, Liberdade Total. É como este programa, que anda pelo mundo fora sem pedir licença a ninguém. Agora vem aí, Siouxsie and the Benches.

0: Ora, é exatamente como diz o nosso amigo Miguel Simões.
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0: Os Sitiados com esta vida de marinheiro, em versão exclusiva no outro lado do FM, mais uma RMX que podes encontrar no nosso canal no YouTube, youtube.com/RMXPT, orgulho português com cheirinho a mar. Isto sim, é a rádio global, mas com sotaque cá dos nossos. Nesta sequência no outro lado do FM, abrimos com Say You Can, The Bunches, The Passenger, abrimos assim um bocado as portas do alternativo, antes do alternativo ser moda, e depois rodou um item improvável que ninguém percebeu totalmente, falo claro de Informer de Snow. Se não perceberam, definitivamente toda a gente cantou. Vamos à próxima sequência, abrimos com Supertramp.

É daquelas músicas que se quase que se podem pôr na categoria do meio estranho, meio genial. Stay, rodou no atual FM com os Shakespeare Sisters, também na sequência pequenina de apenas duas, Supertramp com The Logical Song, do ruído alternativo até um hino histórico. Olha, é, no fundo é isto, viajar sem sair do sítio. No outro lado do FM, Carlos Didier, desde 88 para o mundo, sugestão no outro lado do fm.webnode.pt, também youtube.com/rmxpt, podes visitar agora no intervalo. Deixa de ficar por perto que a segunda hora vem já daqui a pouco com mais surpresas, mais histórias e também aquele som que não se encontra por acaso. Eu vou sair só por um bocadinho, mas regresso já imediatamente a seguir ao sinal horário, também aos comerciais. Então, até já, vamos para a última desta hora.

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No Outro Lado FM, segunda hora no ar. Eu sou o Carlos Gidiev, desde 1988 a dar a volta ao mundo sem sair da frequência. Então, what you're proposing para o status quo foram mesmo eles que abriram esta segunda hora. E agora a pergunta é: queres boa música? Olha, então a sugestão é que fiques por aí, porque vem aí já a seguir Susan Vega.

História forte, canção simples, impacto bom, sem dúvida gigante. Susan Vega, Speaker's Corner, é a faixa que dá nome ao mais recente álbum de Dita Cuja. Este álbum é já de 2026 e já não é a primeira vez que roda aqui no Outro Lado FM. É isto mesmo, no Outro Lado FM é isto que gostamos, músicas com conteúdo, e podes encontrar mais no nosso canal no YouTube, em youtube.com/rmxpt. Olha, a sugestão que fica é que entres e te percas por lá, e onde podes também entrar, salvo seja, e perderes-te é no nosso site, em nootrolado.fm.webnode.pt. Por lá encontras tudo sobre o No Outro Lado FM de 1988 até à data. Encontras a lista das estações parceiras, encontras os nossos guilty pleasures. Olha, encontras até um player a rodar 24 sobre 24, emissões antigas do No Outro Lado do FM. Musiquinha, musiquinha da boa é o que vem aí. Vamos entrar em sequência, Soul to Soul, Space Hawk, e depois os quiz a fechar com Cooper Cats, mas para já vamos voltar à vida com o Soul to Soul.

Impossível não mexer o pezinho com Back to Life dos Soul to Soul, que abriu esta sequência. Depois, na mesma sequência, os Space Hawk com, bom, aquela que poderá ser assim um hit um pouco estranho, mas simultaneamente brilhante, chamava-se In the Meantime. Fechámos a sequência com o Squeeze, com o Forget, porque cu era mesmo quando ninguém estava a ver. É assim no outro lado FM. Este programa vive precisamente disso, do lado menos óbvio do som, mas também daquele lado da história que por vezes até nos envergonha.

Senhoras e senhores, preparem-se para a rúbrica mais inútil deste lado do dial. Enquanto toda a gente fala de grandes guerras, revoluções e tratados importantes, nós escolhemos o lixo esquecido da história. Acomoda-te, afina o sentido do humor e vem connosco passear pela parte mais ridícula do passado da humanidade. Aqui não vais aprender nada que te ajude no emprego, na escola ou no IRS. Se isto é cultura geral, não. Mas é terapia. Começa agora Acontecimentos da História sem qualquer tipo de relevância para as nossas vidas e que ninguém te quer contar. Nem todas as mortes históricas foram épicas. Algumas foram francamente ridículas. Diz-se que o rei Martim I de Aragão morreu de tanto rir com uma piada contada pelo bobo da corte. A cena, se verdadeira, é quase cinematográfica. Um banquete, uma corte reunida, um comentário inesperado e o rei a rir sem conseguir parar. O riso, em vez de aliviar o momento, teria levado a um desfecho fatal. É um daqueles episódios que parecem inventados, mas que resistem na memória histórica precisamente por serem tão improváveis. No fundo, é a prova de que até a realeza pode ser derrotada por uma boa piada, ou por uma muito má, dependendo do ponto de vista. O papagaio do funeral. Há histórias que parecem saídas de uma comédia, mas fazem parte da realidade. Uma delas envolveu um papagaio tão bem treinado em palavrões que acabou por causar escândalo num funeral. O pássaro tinha aprendido a linguagem do dono e, no momento menos apropriado possível, começou a repetir insultos em voz alta perante toda a assistência. Imagine-se a cerimónia, o silêncio, a solenidade e, de repente, um papagaio a estragar tudo com linguagem de taverna. O episódio ficou famoso precisamente por esse contraste. Um momento sério transformado em caos por uma ave atrevida. A história mostra que, por vezes, a humanidade não precisa de muito para perder a compostura. Basta um bico, umas asas e um vocabulário impróprio. O papagaio do funeral. Há histórias que parecem saídas de uma comédia, mas fazem parte da realidade. Uma delas envolve um papagaio tão bem treinado em palavrões que acabou por causar escândalo num funeral. O pássaro tinha aprendido a linguagem do dono e, no momento menos apropriado possível, começou a repetir insultos em voz alta perante toda a assistência. Imagine-se a cerimónia, o silêncio, a solenidade e, de repente, um papagaio a estragar tudo com linguagem de taberna. O episódio ficou famoso precisamente por esse contraste. Um momento sério transformado em caos por uma ave atrevida. A história mostra que, por vezes, a humanidade não precisa de muito para perder a compostura. Basta um bico, umas asas e um vocabulário impróprio. Ganhou e morreu. Na antiguidade, houve um caso tão dramático quanto irónico. Um atleta venceu uma prova olímpica e morreu no mesmo momento. Parece uma piada cruel da história, mas aconteceu. O lutador conseguiu a vitória, foi celebrado como campeão e acabou por perder a vida logo a seguir. É uma daquelas histórias que misturam glória e tragédia de forma quase inacreditável. Hoje, lembramo-nos dela como um exemplo extremo de como a fama histórica pode nascer de um detalhe brutalmente inesperado. O nome desse vencedor sobreviveu precisamente porque a sua vitória ficou ligada ao seu último instante. Às vezes, a história escreve os seus capítulos mais absurdos num só suspiro.

Acontecimentos da história sem qualquer tipo de relevância para a nossa vida, mas que ninguém te quer contar, acontece precisamente uma vez por semana aqui no outro lado do FM. Vai acontecendo também ao longo da semana em horário mais ou menos flutuante na programação da tua rádio favorita. No outro lado do FM, agora vamos em frente, porque olha, esta cidade por vezes até não é assim suficientemente grande para os dois, pelo menos quem diz são os Sparks, e abre a próxima sequência no outro lado do FM.

Pode até parecer um bocado possessivo, mas é daquele romantismo que cola o som de Sérgio Mendes, que fechou esta sequência no outro lado do FM com este Never Gonna Let You Go, a sequência que contou também com delicadeza, com algum groove dos Saint-Étienne, rodaram Only Love Can Break Your Heart. Abrimos com a teatralidade genial dos Sparks, com a participação também de quem? Deixa cá ver, Alfredo, agora para o meu nome, isto realmente não pode acontecer muito. Exatamente, há dos Faith No More, Spark com Faith No More, This Town Ain't Big Enough, This Town Ain't Big Enough For Both Of Us, no outro lado FM. Agora, bom, agora vamos em português, né, abrir a próxima sequência.

Sabada de Frutas, como se eu fosse tua, ainda na fase linda d'água. Depois também o swing dos Swing Out Sisters com Surrender. E finalmente a terminar a sequência no outro lado da FM e também a última sequência desta emissão, Steve Winwood. Ora, uma coisa má boa, então estamos mesmo a fechar mais uma emissão do No Outro Lado do FM. Eu sou o Carlos GDM, já sabes, desde 1988 para o mundo. Estamos atualmente espalhados por dezenas de rádios a nível global e estamos sempre ligados por boas vibrações. Já sabes que podes sempre explorar mais qualquer coisinha no nosso site, no outroadofm.webnode.pt. Podes também rever no YouTube, em youtube.com/rmxpt. Podes inclusive encontrar remixes feitos exclusivo pela malta cada casa. E olha, marca já o encontro para a próxima semana. Até lá, a porta continua sempre aberta, o volume no ponto e a atitude certa. Nunca te esqueças, sempre que o mundo soa demasiado igual, podes sempre escapar para o outro lado do FM. Para as despedidas, vamos com os mesmos com que abrimos, ou seja, o status quo. Abrimos agora, claro. O status quo é mesmo a última, é um clássico, ou pelo menos faz parte da galeria dos clássicos. Chama-se Whatever You Want. É mesmo a última. Tchau, tchau. Caro GDM, vou ficando por aqui. Até para a semana.

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